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0: Cosmo. Konzerte.
1: Yeah. Thank you so much.
2: Gas Mama.
3: Capitão, é de Nipongo. Bomba não.

0: Merci beaucoup. Thank you so much. Muito obrigada. Graça que dila. Yeah. So we still talk about love. The next one is Kuzola. And I really want everybody to sing with me also. That one, you know already. 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Eh. 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
1: So ah.
0: Mas embora, chuta, Mari.